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2: 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Hay un texto aquí en la Biblia donde dice que toda la multitud procurava tocar-lhe, ou seja, a multitud de pessoas, imagino eu, pessoas enfermas, pessoas com dolores, e fique-se que em meio de uma multitud, arriesgando ali, ou seja, se enfermaram mais, né? Arriesgando a que alguém lhe lastimara um mais, pero movidas por la fé, ellas procuravam tocar-lhe. 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Porque de Jesús salía un poder que a todos sanava. A vezes você está tocando la puerta equivocada. Você está tocando em la persona equivocada. Você está esperando de personas que não têm poder. E por isso você não se sana. Às vezes você está esperando de uma igreja, você está esperando de um homem, de uma mulher, você está esperando de especialistas. Pero eles não têm poder, não sai poder de eles, mas de Jesus salia um poder. E esse poder que salia de ele sanava a todos. Sanava a todos. E esse poder, ele não quer passado. Esse é o poder que é o poder de Deus. Mas que não sanou a todos. Aqui eu entendo que todos que procurava tocar-lhe. Havia pessoas que a lo mejor dizia, para quê? Para quê que eu vou perder meu tempo? Há pessoas, por exemplo, que já cambiaram de estação, de vou perder meu tempo escutando este ou este programa. Então, ou seja, já não nos ouvem. Outras que não querem perder o tempo de vir ao serviço, à concentração de fé, ao domingo. Não querem perder tempo, né? Então, esse é o motivo de não sanar-se. De la enfermedad ser mortal, y realmente lo que ha dicho a eso, usted no tiene mucho de vida. Entonces, dicho y hecho, porque é a palavra recebida, né? Uno tem que receber, a palavra tem que ter um receptor. E se ela encontrou você uma palavra de morte, vai produzir morte. Pero e esta palavra aqui? Por que você não la crê nisto? E no Evangelho de Lucas 6, 19. Também é uma palavra. Também está aqui num papel. Assim como está em seu exame, números aí, não? É normal, índice normal, de tanto a tanto. Aí você vai allá no suyo, está uma loucura. Esses são números que foram aí colocados na urna. Pero uno, ali se fija, não, bueno, aqui estou mal, mira, com muito açúcar, com muito isso, com muito queijo. Isso é muito perigoso. E por que não crer nessas palavras aqui? Que também estão escritas. Por lo menos estas vão a sanar-te, porque está escrito que todos sanavam. E esse poder é o poder de crer na palavra, porque como tocar em Jesus hoje em dia? Há mais de 2000 anos, ele estuvo entre as pessoas. O pueblo, allá em Jerusalém, ele caminhava por 33 anos, caminhava, subia, barrava, ele aí estava. Pero e hoje? Aonde está este poder? Esse poder, ele segue, porque quando tocamos na palavra, como que eu posso tocar na palavra? Crescendo em ela. Então, eu me sano. É o que nós hemos levado às pessoas. Nós hemos hablado às pessoas, não o que pensamos. Não somos doutores, não hemos estudado a medicina. Então, nós simplesmente sabemos, ou seja, que não, esse problema está doliendo. Isso não tem cura. Pero, por que oramos? Por que ministramos a cura para pessoas que estão desahuciadas? Para pessoas que estão enfermas? Para pessoas que estão com dolores? Para pessoas que estão com enfermidades raras e incuráveis? Porque está escrito. Está escrito que todos que tocavam em Jesus quedavam sanados, porque salia poder de Jesus, não salia poder da igreja, não salia poder do pastor, não salia poder de nada, mas de Jesus. E esse poder sanava a todos. Por que você não se inclui aqui nesta multidão? Por que você não se inclui dentre aqueles que han dado seus testemunhos? Este passado domingo, aqui, aí, cerquita de você, aqui no centro histórico de São Salvador, mientras uns caminham por la plaza, vão ao palácio, vão à biblioteca, e subem, barra, e aí ruegam. E nesse centro histórico, aqui está acontecendo milagres. Não acontece aí na plaza, não acontece no palácio, não acontece aí na biblioteca. E não acontece não por el local, não acontece porque a gente não está procurando tocar em Jesus. A pessoa está procurando divertir-se, sacar sua foto e de passeio. Pero aqui dentro dessas multitudes, aqui entre a 2ª Avenida Sur e a Avenida Cuscatlán, em la 8ª calle Oriente, há um lugar que este passado domingo nós outros creemos na palavra de Jesus, que ele iba nos livrar. Assim como ele livrou a Pablo, a Daniel de la boca de los leones, me ha livrado e me livrará de toda a obra mala. Hoje não estamos na boca de um leão, mas estamos, quizás, com um açúcar em la sangue, com um problema em los pulmones, né? Com uma mancha, com um rinhão que não funciona, uma canija que lhe arde. Né? Há gente que chega quebrada, há gente que chega sorda, há gente que chega cega, há gente que chega mala, sem caminhar. Então, estas pessoas precisam do livramento. E Deus a livrou. e hicieron filas. Foi, tuvimos que hacer filas para que as pessoas pudieran contar lo que Deus realizou na vida delas. É aqui no centro histórico, a las 9:30 da manhã. Poder e milagros. Há quanto tempo? Qual a distância que você está aqui do centro histórico? É a distância de seu milagro. E lo mesmo ocorre em todas as igrejas universal cerca de você. Estamos em todas as cabeceiras de todos os departamentos. Aí na porta aí. Aí na universal aí para você poder chegar, levar sua botejita com água e receber seu milagro. Então, é o que nós agora vamos ouvir. Poderíamos não falar aqui e poner todo lá, 1:15, solo de testemunhos para vocês. Porque eles estão passando a toda semana, todo santo dia, Deus hace milagros. Quando que chegará o suyo? Bueno, aqui disse, quando você procurar, tocar, que disse quando você procurar tocar em Jesus, deixar esse

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1: Muy bien, estamos de regreso con la programación La Hora del Milagro. Usted escuchó ahí ahora, en este momento, relatos de personas que fueron liberadas. Esto está sucediendo todos los viernes. Y yo quiero llamar su atención. Si usted sufre con uno de estos síntomas que nosotros estaremos colocando ahora, si usted sufre con uno de estos síntomas, si usted se identifica con uno de estos síntomas, usted necesita liberación. Esto estará sucediendo. Esto estará ocurriendo en su vida en este día viernes. Usted será libre de este mal que le persigue. ¿Por qué que su vida no sale adelante? ¿Por qué que usted ha tenido su vida toda mal? Todo le ha salido mal para usted. ¿Es normal esto? No es normal una persona no salir adelante. No es normal. Es una fuerza maligna que usted tiene que liberarse de esto. Un mal que le persigue. Y esto nosotros estaremos realizando la oración fuerte por usted en este día viernes. Vamos a escuchar, como yo he mencionado, como yo he dicho, los síntomas. Si usted sufre con uno de estos síntomas, entonces usted necesita liberación. Usted necesita ayuda. Esto estará ocurriendo en este día viernes. Y con certeza, usted será libre de todos los males. Ya regreso con esta programación, La Hora del Milagro.
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1: Ahí están los 10 síntomas. Atención. Aí estão os sintomas que você ha escuchado. E se você sofre com um destes sintomas, você necessita se livre dele. Porque por detrás deste sintoma ou de los sintomas que você ha sofrido, que você ha sido vítima, existe um mal. Um mal que ha estado aí atuando em sua vida. E eu quero falar do que está escrito aqui na palavra de Deus, no livro de Provérbios, capítulo 26, Provérbios capítulo 26, que disse assim: assim como el gorrión em su vagar, versículo 2, 26, versículo 2, como el gorrión em su vagar, e como la golondrina em su vuelo, así la maldición nunca vendrá sin causa. Así la maldición nunca vendrá sin causa. Ou seja, por que que este mal ha estado em sua vida? Por que que este problema ha estado em sua vida? Por que que você tem a vida toda ao revés? Por que que você ha tenido este dolor de cabeça constante e não se cura por nada? Por que que você sofre com desmaio, ou um familiar seu sofre com desmaios ou ataques? Por que que você sempre ha estado enfermo? Eu quero que você pense no que estou falando. Eu quero que você pense. Por que que você está aí na miséria? É normal não está na situação econômica da maneira que está? Você é uma pessoa trabalhadora. Você é uma pessoa honesta. Por que que em sua casa a maioria das pessoas estão desempregadas? É normal que toda sua casa a maioria das pessoas esteja desempregadas? Estejam enfermas? Estejam nos vícios? Não é normal. Assim como disse a Bíblia aqui, assim a maldição nunca vendrá sem causa. Ou seja, uma causa existe aí em sua vida que você necessita liberar-se. Existe uma causa do mal. Este mal não vindo somente para estar aí, vindo para destruir. E só o poder de Deus para liberar você, liberar sua família, liberar sua casa desta maldade que ha estado em sua vida. É isto que estará sucedendo este dia viernes. Eu quero que você, senhora, você, senhor, que está me escutando agora, está sintonizado nesta programação, entenda que o mal não vai sair assim por sair. O mal vem para roubar, matar e destruir. E Deus, ele vem, ele é venido para que você tenha vida e vida com abundância. E eu quero que você esteja conosco neste dia viernes, e nesta poderosa oração forte de liberação espiritual. Este viernes aqui, no Templo de los Milagros, aqui em São Salvador, nós outros estamos realizando uma guerra espiritual para que você vença esta guerra. A fé sua é a arma que você estará utilizando para vencer esta guerra espiritual. Aqui no centro de São Salvador, segunda Avenida Sul, número 530, entre a 8ª e a 10ª Calle de Oriente, às 7 da manhã, às 10 da manhã, 12 do meio-dia, 3 da tarde e 6 da tarde. A oração forte de liberação estará ocorrendo aqui em São Salvador. Você conhece aqui onde foi Labinais? Onde está Labinais? Atrás de Labinais. Onde foi o Cine Apolo Diagonal? Aí está a Igreja Universal. Oração forte que estaremos realizando. A la par de onde sale la ruta, está a 1 que vai para o Locuiltas. Este, nós outros estamos a la par. Você vem por la octava calle oriente. Aí está nosso santuário de la fé, santuário donde estará acontecendo la liberação espiritual em sua vida. Sepa que assim la maldição nunca vendrá sem causa. Estes problemas que você ha tenido ha entrado e na vida sua por uma causa. Não quer que você seja feliz, não quer que você salga adelante, não quer que você avance, quer que sua vida esteja estancada, esteja parada, esteja destruída. Este viernes de liberação. Eu quero que você escute mais relatos de pessoas que han venido nos dias viernes e elas foram liberadas do mal espiritual. Foram livres por causa da fé que elas usaram. Elas vieram, receberam a oração forte de liberação e Deus se manifestou na vida de elas. E elas foram livres de todo o mal que ha estado atuando na vida de elas por muito tempo. Elas se liberaram. Vamos escutar a história destas pessoas e eu já regresso realizando esta oração por todos vocês. Prepare seu vaso de água. Caso você todavia não haja chamado, você pode chamar a nosso número de telefone 7808-8339. 7808-8339. Você pode chamar-nos, você pode escrever-nos e nós outros estaremos orando por você. Depois destes testemunhos, já estarei de regresso realizando a oração. Qual o seu nome, senhora?
4: Vicky.
1: Senhora Vicky, você participando hoje, senhora Vicky, desta batalha espiritual neste dia viernes, o que sucedeu hoje?
4: Eu venia com um dolor de muela de 15 dias e, graças a Deus, na oração, pues, se me retirou o dolor.
1: Usando a fé, o mal saiu de sua vida neste dia viernes.
4: Sim, assim é.
1: Que Deus me lo bendiga. Senhor José, o que sucedeu?

nem todo que parece é isso. Esse é o tema de hoje em Super Señales. Muito boas noites a você que nos acompanha desde sua casa, desde trabalho. Você que nesse momento está na CAD, escutando esta programação.

infelizmente, estamos vivendo neste mundo de aparência, onde as pessoas, muitas, sonriem, mas por adentro estão com sentimento de envidia, de ódio. Eu quisiera chamar a atenção de todos para esta programação, porque estaremos falando um pouco mais sobre isto. Esta semana nos acercamos à batalha espiritual e vamos explicar como você pode vencer os problemas que ha vivido. Problemas que humanamente não han tenido soluções, pero hay por la fe. Les dedico esta bella canção. Já volvemos com todos ustedes.

Estamos de regresso com o seu programa 100 anos. No todo o que parece é isso. Este é o nosso tema de hoje. No todo o que parece é isso. Estou acordando de uma situação quando eu era jovem, há um muchacho, vamos lá, 15 anos, 16, e havia um jovem na escola e éramos de bandos contrários. E só que ele era amigo de nossas amigas. Então, havia um pouco de cercania, mas eu passei a ter um certo rechaço com ele. Por mais que ele era amigo de minhas amigas, de nossas amigas da turma. Até um dia que eu o conheci, em uma festa, fomos apresentados, mesmo que era de bandas contrárias, um jovem muito gentil, muito amável. E assim, às vezes, rusgamos mal. E às vezes aquele que pensamos que é um dulce, um pão de Deus, trai adentro malos pensamentos, vingança. Então vivimos neste mundo. E há um texto sagrado, porque nós outros, eu quisera mostrar para vocês esse texto sagrado, porque vamos atender del 26 ao 1 de dezembro, la gran semana de liberação e batalha espiritual. Uma semana. Nós estamos preparando para essa última semana do mês, que será um grande combate, para que você lute em contra desses problemas, porque a vezes pensamos que é normal, e não é isso. É um problema espiritual. Em São Mateus 8, no versículo 28, diz assim: quando chegou ao outro lado, a la terra de los gadarenos, e salieron al encuentro dos endemoniados que salían de los sepulcros, violentos en extremo. Então, aquele homem, ele era violento em extremo, de maneira que

toda a cidade saiu ao encontro de Jesus quando lhe vieram. Quando lhe vieram e quedaram com medo, né? Lhe rogaram que se fora daquela comarca. Mas aqueles homens foram livres. A violência se terminou. Então, aqueles homens que pareciam ser violentos não eram violentos. É porque havia dentro de ele um espírito mau. E você tem, às vezes, uma pessoa em sua casa que é um bolo. Mas quando esse mal se é arrancado de ele, ele vai cambiar. Aquele que é agressivo, mal hablado, ele vai se transformar. Você está invitado para participar conosco aqui em Soyapango. Soyapango, estamos na 6ª Avenida Sur, número 21. Antes Cinefox, bairro El Calvário, aqui em Soyapango, por onde está o canhão. E no número 7808-8339, daremos uma direção.

através da constância, Edia foi curada. Curada. Você que está enfermo, você que está passando por um problema de saúde, del 26 al 1 de novembro, 26 de outubro al 1 de novembro, la gran semana de liberação e batalha espiritual. Você está invitado. Segunda Avenida Sur, 530, entre octava e décima calle Oriente, é nosso santuário nacional. Aqui, os amigos de Soyapango. 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Aqui em Soyapango,

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1: No todo o que parece é. Estamos de regresso com o seu programa Sem Água. No todo o que parece é. Às vezes, vemos uma persona e la miramos e la juzgamos mal. Ela não é aquilo que parece. Quando você vai platicar com ela, você se percata que ela é uma persona amável, respeitável. E às vezes, aquele que aparenta ser amável e respeitável é uma pessoa manhosa, traicionera. Vivemos em um mundo de as de conta. Um mundo em donde no todo que parece é. Por isso devemos agarrar-nos de Deus, agarrar-nos da presença de Deus, do poder da fé, para que podamos assim ser guiados por Ele. E você é nosso invitado. Neste miércoles, do Espírito Santo estaremos adorando a Deus. E neles também participando do estudo bíblico. 7 da manhã, 10, 3 e 6 da tarde, em uma universal mais cercana a você. 7808-8339 é nosso número de atenção. Foi um gosto estar com vocês. Que Deus bendiga a todos. Estamos chegando ao final de nossa participação. Pelo jueves, regressamos à mesma hora. Bendiciones.
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